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seguinte. Eu quero ensaiar com a galera tudo que vai acontecer lá no Carnaval de Salvador. Vamos botar essa mãozinha pra lá comigo. Vamos botar todo mundo essa mãozinha pra lá. Quando eu for pro lado de lá, quero que essa galera vá atrás.

É o seguinte, tchau. Sem bagunça, senão desço aí e arrebento todo mundo. Estiver bagunçando. Tô logo avisando, viu? Vamos botar essa mãozinha pra lá. Vamos botar essa mãozinha pra lá novamente, vai. Tem que ser geral, tem que ser geral. Tá faltando gente. Isso. Tá faltando gente ainda. Ó, César, meu filho, com você.

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1: 10:50

0: 11 e 12.
1: Faz a zoeira agora, vamos lá.

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0: 11:31.
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2: 11:34.

0: Meia-noite, 19.
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0: meia-noite 52.
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3: 1 e 3.

0: 2:57.
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2: 4 e 2.

0: 4h58.
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0: do Brasil Amado Batista pra você aqui na programação da Andaiá, primeiro lugar. Pra você curtir nossa programação, bom dia, bom dia, bom dia. Já já tem ele. Daqui a pouquinho tem o Rei Roberto. Agora, faltando 5 minutos para as 6, aqui na 97,1.
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0: Muito bem, é isso aí, gente. Que coisa maravilhosa, né? Pois é, café da manhã com o Rei para você curtir na nossa programação. Neste domingão, domingo especial, domingo maravilhoso. Mais ouvinte. Olha, ouvinte, participando e interagindo aqui através do nosso WhatsApp 99711-6971.
1: Bom dia, meu prezado amigo de Noel. Aqui é seu grande amigo
0: Luiz Fernando Bacinelli,
1: né? Para mandar todas as músicas do Rei Roberto Carlos, peça uma bacana na Feira Livre de Castro Alves, para seu Landulfo, o melhor fazendeiro boi gordo, e o Vandinho, a dona Elisete Araújo, o Dinho das Pedras e também o Elisbar, e a minha grande amiga Islene Árvore de Futebol, que vai estar com a gente aqui na Arena do Campo de Tunes e na cidade de Sapiaçu para os Mondaniel. Filho Isaac e a Isabel, né, na cafeteria Vitória, em frente ao Porto Rodoviário de Sapé, e aqui para minha mãe, da Joana, e também para meu grande amigo, seu Fernando, que é o nosso diretor, e a Nazaré, e para todo o pessoal do pessoal.
0: Muito bem, valeu Luiz Fernando, grande abraço, irmão.
2: Bom dia, meu amigo Adinaldo, você tá falando, é Laércio.
0: Freitas,
2: tava aqui antes ouvindo o Amado Batista e agora ouvindo o Roberto Carlos. Eu gostaria de ouvir aquela música Como é Grande.

0: artista e agora ouvindo Roberto Carlos. Eu gostaria de ouvir aquela música Como é Grande o Meu Amor por Você. E daqui a pouco estou indo para a igreja. Deus abençoe, meu irmão. Até todos os ouvintes, que é Deus. Ótimo domingo. Tchau, tchau.
1: Valeu, valeu, Laércio. Tchau, tchau. Grande abraço aí em Lauro de Freitas. Tem mais, Omar?
2: Ih, Adinoel, aqui é Tony Maurício.
1: Oi, aí,
2: cadê você, Adinoel? Sumiu do texto, hein?
1: Sumiu, né, rapaz?
2: Quero que aquela música de Roberto Carlos, é o coro de passarinho, para oferecer o povo do Baba aqui, da Baba União, o jogo da bola.
1: Pronto.
2: Bota pra torar, Donel.
1: Amigo Tony de Maurício, rapaz. Gente boa, gente fina, da melhor qualidade. É a turma aí do Baba, hein? É, união e alegria. Toma, boa de bola. Valeu, meu amigo Tony Maurício, toda a turma aí no jogo da bola. Bom dia, meu amigo Adinoel. Toca aí a música Nossa Senhora. Ofereço pra minha mãe Maria das Graças, que está fazendo aniversário hoje, na Areia Fina, São Miguel das Matas. Manda um abraço bem forte pra ela, viu, Adinoel? Sou Sandra, do loteamento Sali.

E pra sua mamãe, a Dona Maria das Graças aí. Aniversário da Dona Maria das Graças é hoje. Oh, maravilha.

Nora e Cidinha e Lucinéia e minha vizinha Nayara, Dona Angélica e Betel. Aqui é Sandra do Vila Viva. Ô Sandra, grande abraço, minha querida amiga, muito obrigado. Bom dia de Noel, um abraço pra galera, Baba, União e Alegria, no

0: Todo mundo com ele.
1: E aí, Zalter?
0: Queria mandar aí um abraço aí pra José dos Santos Fraga, aqui no Aieiro, no Tremboço. Queria mandar um abraço pra minha irmã Rita, de Carlinho, aí na rua, Recanto Prazeres, viu? Um abraço a Mari, segurança em Petrolina, e meu irmãozão Marcelo Segurança. E me desejar um bom domingo pra você e toda a equipe da Rádio da RR.
1: É isso aí. Valeu. Valeu, irmão. Grande abraço. Muito obrigado, Salter.
2: Bom dia, Dinael.
1: Ô, Neguinho.
2: Um grande domingo pra nós e pra todos os ouvintes.
1: É isso aí, meu irmão.
2: Manda um abraço pra Dava do Clube dos Mil e todos os moradores aqui do Escutrei, os moradores aí do bairro São Paulo, principalmente Leléo.
1: Pronto, tá mandado, Neguito.
3: Bom dia, meu amigo Adinoel. Feliz domingo pra todos que estiver ouvindo a Rádio Adaiá.
1: Ô, Terezinha.
3: Um abraço, um cheiro no coração de cada um de vocês aí. Eu tô por cá.
1: É isso aí, minha amiga Terezinha. E na Justiniano Rocha Galvão. Vale, minha querida amiga.
4: Bom dia, Adinoção. Marcelo Segurança, posto Irapuã.
1: Olha ele aí, meu amigo Marcelo.
4: Um abraço aí para as Altas Segurança, Bahia Segurança, para Joel Saguibe, para minha irmã Nina de Dom Macedo, meu irmão Nego Mundo do Zildarne, para todo mundo aí da para Leda da Rifa, para Bigode da Copa e os demais.
1: Pronto.
4: E você e Tino Alves. E Deus abençoe nosso dia, meu irmão.
1: Tá mandado, grande Marcelo Segurança. Um abraço, meu irmão.
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1: Mas daqui a pouquinho tem Paulo Sérgio e o Conexão Gospel. Já, já.

0: Domingo do mês, que sejamos gratos por tudo, amém. Gostaria de ouvir a música Todas as Nossas Senhoras. Já toquei, viu, Juscelia? Já toquei Todas as Nossas Senhoras. Valeu, Juscelia, aí no Oiteiro em Laje, muito obrigado.
1: Bom dia, Noel, bom dia a toda bancada da Anda FM. Olha, Noel, qual foi o placar ontem do jogo do Vitória mesmo?
0: Não lembra não, rapaz.
1: Aí.
0: Tô querendo lembrar não.
1: Quais são os placares do jogo Vitória, no Brasileirão mesmo? Alguém sabe dizer aí.
0: Valeu, Marcos, meu, tá difícil, viu, Marcos? Quero lembrar não. Mas o problema sabe o que é? O Ari, meu amigo Ari aí da Comercial Brasil, não tá mandando mais o leitinho da Mimosa? E os jogadores do Vitória estão tudo fracos. Aí complica. Ô Ari, manda aí o leitinho da Mimosa pros jogadores do Vitória pra ficarem tudo forte aí, viu?
2: Bom dia, Dinoel.
0: Bom dia.
2: Marli da Engenharia Borges.
0: Oi, Marli.
2: Mandar um abraço aí pra minha filhada Mari, lá em Petrolinas, Pernambuco. Mandar um abraço aí pra minha cunhada Lita, lá no Recanto dos Prazeres. E a todos os ouvintes da Rádio Andaiá.
0: Muito bem, um abraço, valeu, bom dia, minha querida amiga. Grande abraço, muito obrigado. Tem mais ouvinte aqui com a gente. Ô Romilda, bom dia, minha amiga. Grande abraço, grande Dindim, bom dia. É, pronto, valeu, valeu, valeu. Grande abraço, muito obrigado. Meu amigo Josafá, grande Josafá. É o Pice, o psicólogo Josafá, o Pice, grande chefe de cozinha, valeu, Josafá.
3: Bom dia, Dinoel.
0: Bom dia.
3: Aqui quem fala é Vandame, meu irmão.
0: E aí, Vandame? Beleza?
3: Tô aqui ouvindo o rei Roberto Carlos. Se fosse possível, Dinoel, você tocar aquela música, O Velho Caminhoneiro, Comandante da Estrada. Que Deus abençoe, meu irmão. Bom dia pra vocês, todo radialista.
0: Grande abraço, vamos lá rapidinho aqui, já tá no finalzinho do programa. É, cadê? Ela, de Noel, ela pediu pra falar a idade dela, 70 anos. A dona Maria das Graças, aí na Areia Fina, em São Miguel, completando 70 anos hoje. Grande abraço, muito obrigado. Vamos ver se dá pra colocar mais alguns vídeos aqui.
4: Tempo boa. Bom dia, de Noel. Bom dia, Dino. Bom dia a toda a equipe da FM. Café com o Rei. Um abraço, de Noel.
0: Valeu, Tezinha. E no Alto Sobradinho, minha amiga.
5: Bom dia, de Noel. Bom dia a todos os ouvintes da Rádio Andaiá.
0: Oi,
5: que o Senhor Jesus abençoe cada um em suas famílias.
0: Amém.
5: Aqui é Nil do Loteamento Joerana.
0: Ô, Nil. Aí no Loteamento Joerana. Grande abraço, Nil. Que Deus abençoe.
6: Que fez o quê, Dinael?
0: Ah, meu Deus do céu, cadê? Amiga Marlene aí na Salgadeira. A Marina mandou um áudio, depois mandou outra e sai do lugar, viu, Paulo? Ela entra, vai ficar por último, porque tem que mandar um áudio só e aí vai colocar, porque é de acordo com os áudios vão chegando aqui, viu, Marlene? Amiga Marlene aí na Salgadeira, grande abraço, minha querida amiga. Tá aqui com a gente, cadê a Marlene?
7: Quando amanhã esse dia, eu tô pensando em você. Eu sabia que era você hoje. O outro é bom, mas com você também já é outra coisa, porque já é acostumado.
0: Muito bem, valeu, Marlene, grande abraço. Bom dia de Noel. Ah, meu amigo Nego Binho. Olha, amigo Zé de Candu, tá acompanhando a gente. Valeu, Zé, meu amigo Zé de Candu. Dona Rita, bom dia, Zé Teles. Amigo Lauro da Farinha, toda a turma aí acompanhando ainda a gente. Pedro da Pessalto também. Vem aí Paulo Sérgio para comandar o Conexão Gospel aqui na Andaiá, primeiro lugar. 97,1
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0: proteja meu irmão. A paz do Senhor Jesus.
1: Valeu, querida. Bom dia. Obrigado pela sintonia. Lotanha, tá ligada acompanhando a programação da Rádio Andaiá aí no bairro do Andaiá. Ligada também com a gente. Ô, Paulo Sérgio, bom dia, Pai do Senhor Jesus, Lúcia, também acompanhando a programação, abraço pessoal na Rubis 4. Fala, Nivaldo do Partinho.
2: Bom dia, meu irmão Paulo Sérgio, a paz do Senhor Jesus.
1: Partinho, querido.
2: Fala, Nivaldo, Fazenda Pastinho, quero esse dia desejar um dia abençoado na presença do Senhor.
1: Glória.
2: Ontem ali nós estivemos ali no sítio grande, município de Castro Alves.

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0: Pastor Cremildo Quadros, pastor abençoado, está com a palavra nesse exato momento. Alô, pastor Cremildo, a paz do Senhor, pastor.
1: Pastor Jesus, Paulo Sérgio, pastor Jesus, aos ouvintes que estão na sintonia do programa Conexão Gospel nesta manhã de domingo pela Andaia FM 97.1. Louvado seja o nome do nosso Senhor e Salvador Jesus. Louvado seja Deus. A gente vamos ler aqui um versículo da palavra do Senhor Jesus, que se encontra no livro de Evangelho segundo São João, capítulo de número 8, o versículo de número 12, que nos diz assim: falou-lhe, pois, Jesus, outra vez, dizendo: eu sou a luz do mundo, quem me segue não anda em trevas, mas tem a luz da vida. Louvado seja o nome do nosso Senhor e Salvador Jesus. Queridos ouvintes, o Senhor nos traz uma palavra sobre a luz.

0: desemprego e outras dificuldades, problema conjugal, que vocês, o que eu fiz, o que tem acontecido na minha vida, que é tudo de mal a pior, parece que tudo está em treva, tudo dando errado na minha vida. Mas a Bíblia nos fala de uma certa mulher que ela havia 12 anos com hemorragia e tinha gastado já o seu dinheiro todo na medicina, no recurso humano. A palavra de Deus nos fala que um dia ela colocou no seu coração de procurar a luz, que é Jesus. E quando ela vai de encontro a Jesus, que é a luz da vida, a Bíblia nos diz que tudo clareou na vida desta mulher. O problema foi resolvido, a enfermidade sumiu, foi expulsa daquela vida, porque aquela mulher precisava da luz da vida. E você, meu amigo, minha amiga, você precisa da luz da vida, que é Jesus. Não importa o problema que você está atravessando, não importa as angústias, a tristeza, a tribulação, a depressão, o modo que você está vivendo, dê um passo para Jesus. Entrega a tua vida ao Senhor. A Bíblia diz: entrega o teu caminho ao Senhor, confia nele e tudo ele fará. No dia que você abrir a porta de Jesus entrar no teu coração, muita coisa vai mudar. Mas você pode dizer: não, Jesus pode entrar. Eu quero dizer, Jesus é a luz. Uma luz, ela só acende quando é acionada. Até por isso, ela tem que ser acionada. Então, Jesus é a luz da vida. Se você acionar ele, ele vai brilhar na tua vida e a tua vida vai mudar. Você vai sair das trevas espirituais para a luz da vida, que é Jesus. Que o Espírito Santo de Deus continue falando mais forte em cada coração nesta manhã de domingo.
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0: programação da rádio Andaiá FM. Só você. Obrigado pela sintonia, pela audiência. Vamos lá na programação.
1: Bom dia, Paulo Sérgio.
0: Bom dia.
1: Que Deus abençoe o nosso dia. Ô, Paulo Sérgio, gostaria de pedir uma oração.
0: Pronto.
1: Para meu esposo, Nádio Rita, que está fazendo aniversário quinta-feira.
0: Parabéns para ele.
1: Manda uma oração para a Rosana, que sonhou aqui em Balcajueiro. Daniela, Nando, o filho dele e Didi. Que Deus abençoe, nós todos, mandar um bom para toda a nossa família, minha família, que Deus abençoe nós. Paulo Sérgio.
0: Sem problema, mandar um abraço aqui a Leandro, o corretor, tá ligado, acompanhando a programação da Rádio Andaiá, juntamente com a família. Valeu, Leandro. Deixa um abraço aqui, casal Top Show de Bênção, tá ligado também, esse casal abençoado, vamos juntos. Alô, Maxilane, alô, Jobson, gente fina da melhor qualidade, vamos juntos na programação da Rádio Andaiá FM. Tem mais participação, grande Bui.
2: Bom dia, meu amigo e irmão Paulo Sérgio, bom dia também para o pastor Cremido, todos os ouvintes, abençoado domingo para todos vocês da Andaiá FM, para todos os ouvintes, irmão Paulo Sérgio.
0: Certo. Você também, bom dia, um abraço, viu? Valeu pela participação aqui na programação da Rádio Andaiá FM, programa Conectão Gospel. Tem mais aqui, ó, Paulo Sérgio, bom dia, abraço aí, Neide do Arco Verde, ligada também, acompanhando a programação da Rádio Andaiá FM, pessoal participando, interagindo aqui com a gente. Um abraço, Sargento, valeu, Sargento, pela sintonia, pela audiência também. Já mandei o alô de Tânia, pronto.

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2: Vamos lá, muito bom dia para você. 8 horas.

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0: às 11 da manhã. Eu continuo aqui nos estúdios, soprando essa latinha que é o rádio. Até o meio-dia, muito prazer você chegando agora. Seja muito bem-vindo, esse é o povo. Esse é o povo da Hora 8, o nosso Vai da Samba, que daqui a pouquinho vai tocar uma ideia. Vai fazer um super samba pra você, direto dos estúdios da 97,1. A turma do Vai da Samba, não, a turma do Samba do Zé. Renan e sua trupe, vem aí. 8h21, mestre Arlindo Cruz, bom dia.
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0: 997-11-671 tem um boné pra você, viu?
1: E
0: é por lá que você vai pedir bem o seu samba. Ao vivo. Aqui no Vai da Samba. Os meninos de um super projeto. 14 anos parado, Vai da Samba. Não, o samba do Zé, são 14 anos. E a trupe daqui a pouquinho fazendo samba pra geral. 8h21, mestre.

0: Vamos lá, 26, 26 para 9. Vou pro Sereno ainda com Júlio Sereno no local. Júlio Sereno que vai estar em Salvador no próximo dia 10 de setembro, no aniversário aí de um super projeto, meu bom Renê, do Quinta Carioca, coisa muito boa, viu? E essa fera vai estar presente aí, o Júlio, ex-vocal do Voo pro Sereno, olha, broto que ainda. A polícia levou. Eliana e Luiz Carlos do Raça Negra juntos, o mestre Arlindo Cruz. Esse é o nosso Vai da Samba, seguimos juntos. Até às 11, como vai dar samba? Porque eu estou contigo meio-dia. 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Meu querido, meu chegado, Edcar.
1: Opa, bom dia, gente. Samba tá falando que essa bicha linda tá aqui embaixo do céu, em cima do chão, levando.

0: salve todas as mulheres do Brasil.
1: Bom dia, Gaiá. Bom dia, Juriti. E que Deus proteja todos os aniversariantes do dia, todos e todos os ouvintes. Eu estou aqui no município de Conceição do Rio, da localidade do Oratório, Vizizo com o Cavaleiro das Almas. É Baba, aqui do Oratório. Manda um alô para todos os mundo. Nós estamos aqui no Baba, aqui. Insistindo a sua comunicação, tá bom? Estamos nas escutas, meu irmão. Estamos na Toribi, estamos aqui pegando babinha, né? Todo domingo está, esse plantão.

0: Bom dia, amigo Juriti, grande programa, vai da samba. Eu digo, amigo, estamos aqui no Clube do Rio, mais uma rodada do nosso campeonato, né? E após o campeonato, vamos ter aqui maneiro com o Deco do Cavalo, fazendo aquela roda de samba, aquele pé de balcão. Grande show. Convidamos aí amantes do futebol e da música. Vem pro Clube do Rio, vem pra cá, o domingo promete.
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1: Bom dia, meu amigo de Tique. Quem tá falando com você, seu amigo Ariel Marcos Caldo Gueto. Hoje rodando aqui pelo aplicativo de carro e ligadinho aqui, mano, na FM.
0: Que honra.
1: Forte abraço, manda um abraço pra minha amiga Yane, do Baixa Gabalão, Renovis 4. Com a família do amigo Pince Mister M, Marcelo Segurança. É, manda um abraço pra minha amiga Clarice e Alice Castro Alves, Nativa no Tabocal, Marinha no Polo de Bode e o Vinha na cidade de Lavador. Forte abraço, tamo junto.
0: Beleza, meu filho mandou pra geral. Meu querido Eliomar Fiscal do Gueto, 9 em ponto. Muito bom dia pra você, abraçando meu querido Zé da Farmácia, aí na Providência, nos dando moral. Meu querido Braz, baixinho do Serenhém, aí na Frigossage. Alô, meu querido Joilson, um abraço a todos vocês, Josafá, um abraço a vocês. Um abraço a você que eu não sei o nome, não sei onde está, nem fazendo o quê, nem com quem. Mas nos dá essa moral, já é. Já faz parte aí da hora 9. Galera que cuidou do espiritual e a partir de agora já chega com a gente. Que honra ter vocês, viu? Já chega com a gente. Que honra! Grande abraço a todos vocês. Abraçando querida Verena, Neilton, Dona Mônica, Marcelo. Minha turma aí do Lojão das Embalagens Oliveira. Meu bom Marcelo, salves de você, meu querido. Um grande abraço, boa semana. 99711-6971, daqui a pouquinho um super bom é pra você. Você vai dizer pra gente qual samba que te representa. Olha, ainda hoje, daqui a pouquinho a rapaziada deve estar brotando aqui nos estúdios da Andai FM, o projeto Samba do Zé de Volta, trazendo especialmente pra você de Santo Antônio e toda a região.

0: especialmente pra você. Não tire! Não tire, Zé! Não tire que não dói! Volto já, viu? Volto já, 92!
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0: meses, eu tenho a honra, a satisfação de receber os meus convidados em mais uma roda de entrevista, de bate-papo e trazendo som de qualidade para você aí do outro lado do rádio. E é claro, a volta, o retorno, tipo assim, eles estão de volta ou ela está de volta. A melhor segunda-feira de Sage, presentes ao estúdio, o Bad Leader, meu bom René Coelho, maridão, aí de Dona Iracema, ela funga no cangote dele sempre que eu sei, Gustavo Dalmé, diretor de harmonia, meu bom Bob, no tantã,
1: e com
0: uma camisa verde rosa, de onde? Fluminense? Não, Mangueira, meu bom René.
1: Sou Flamengo.
0: Bom dia, sejam bem-vindos. A partir de agora a gente troca uma ideia, turma. Vale a sua participação no 99711-6971. É por lá que você dá seu áudio, vai pedir um samba. Vê até pra gente aí qual samba desses caras que eles desenvolve e que ele representa, beleza? Então a gente solta seu áudio e tem um super boné pra você. Renê, muito bem-vindo. Dê a voz, que honra. Bom dia, chega aí.
2: Bom dia, Juriti. Bom dia a todos que estão ligados na Rádio Onda FM.

0: palco, a gente vê os nossos músicos, a gente fica em uma felicidade grande, porque assim, não são qualquer músicos, entendeu? Você citou agora aí de Daomé, que se fala de Gustavo, né? Que é o nosso diretor de harmonia do Samba do Zé.
1: Certo.
0: É um cara que, cara, vou te dizer o seguinte, muito, muito ensina a todos, né? De certo. Tudo que ele sabe. Então, um cadê, se você vê tocando com Samba do Zé, você vê tocando com 12 por 8, você vê tocando com todas as bandas de Samba Cidade. Então, a gente tem o privilégio de ver e dizer, não é qualquer um, entendeu? Não é qualquer uma pessoa. Não tem a gente não ficar feliz em saber que nosso projeto, por ser promissor, né, e poder ter uma pessoa dessa com a gente, é realmente saber que a gente está no caminho certo. Aí a gente vai para a percussão, a gente vê dois morões da percussão aqui no samba, né, que é Aldegar e Bob, onde eu digo são os meus diretores de percussão.
1: Certo.
0: É que acontece? A gente vê esses dois caras tocando com todos os sambas da cidade.
1: Certo.
0: Então é um privilégio muito grande saber que você está à frente de um projeto onde tem músicos de grande qualidade te apoiando, né, te levando para o melhor caminho, para que você possa entregar o melhor trabalho para o público. Porque se esses caras não estão junto com a gente, né, não seria tão fácil assim. Respeitando a todos que lá atrás passaram com o Samba do Zé, se for citar o nome aqui, eu vou ficar até amanhã de manhã falando, mas alguns como Belci Rose, grande maestro Nath, que ontem estava com o Clube do Choro lá.
1: Em Salvador. Trabalhando, exatamente.
0: Entendeu?
1: Lá na UFA.
0: Então, grande Mota. Como não falar do grande Mota? Mota dispensa comentários.

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1: Beleza.
0: Então é ensinando o que se aprende.
1: Sempre, 25 para essa. Ah, vamos fazer som aí?
0: Bora, estamos aqui para isso.
1: Na volta a gente já vai entrar na história de como começa
0: Tudo começou.
1: É, que está debutando ano que vem, porque 2027 é logo ali. Então, gente, a gente já está no bate-papo, vamos fazer isso a partir de agora. Rapaziada da Samba do Zé, o band leader René Coelho, e amanhã eles vão dizer onde vão estar, trazendo de volta a melhor segunda-feira de sábado, logo no vácuo. Me tragam duas ou três, joguem duro, diria um companheiro, comanda de vocês.
0: Que dona Iracema não queira me bater quando eu chegar em casa.

0: na Praça do Andaiá.
1: Certo.
0: Então, daí também sempre amante de samba. O samba começou mais ou menos meio-dia lá em casa, com o almoço e tal, e aí foi levando pela tarde.
1: Se estendeu.
0: Quando deu

0: ele ficou entre a cruz e a espada. Como é que ele sai do samba, vai abrir a barraca, deixar o samba cair? Tá, ficou naquela, é, galera, eu tenho que ir e tal. Ficou choroso, quero ficar. Aí meu irmão, conhecido tal como Júnior Madeira, aí Juninho chegou e deu a ideia: galera, vamos lá fazer o samba na barraca de Dai. A gente finaliza lá, porque Dai não tá querendo perder o samba e também ele tem que trabalhar.
1: Certo.
0: Fomos todo mundo pra lá, pra essa barraca, onde o samba firmou quente, como eu disse, fundo de quintal. O samba firmou quente, entrou pela noite, a turma toda chegou, viu aquele samba ali, foi aquela alegria. E aí, cara, a gente combinou de fazer a ressaca do samba. Olha que história, viu, Juriti? Vamos fazer a ressaca do samba? Bora. Fazer a ressaca quando? Segunda-feira que vem, na próxima segunda. Aí ficou aquela contradição. Segunda-feira, pô, cara, mas segunda-feira é dia de samba? Estamos fazendo samba assim, então por que não segunda-feira que vem? É. Vamos batizar, beleza. Aí fizemos, né, na segunda seguinte, fizemos a ressaca. Mas antes disso, aí é que vem a história. Por que que o nome Samba do Zé? Né? É a pergunta que muita gente faz. Tem alguém no samba que chama Zé e tal? Não, não tem ninguém no samba que se chama José, né? É porque o samba passa de São José, né? Na praça São José do Andaiá. E isso a gente querendo batizar um nome para o samba. Vamos batizar um nome para o samba? E ficou naquela coisa. Samba de São José, Samba do Andaiá. O nome mais propício, né, que a gente estava querendo botar seria Samba de Del. Porque o samba saiu lá de casa e Del seria o nome, é o nome, né, do meu pai, Idelfonso, que a gente carinhosamente chama de Del.
1: Certo.
0: Samba de Del, samba de Doutor Idel, samba de seu Idelfonso. Nada desse nome iria pegar. Meu amigo, aí começa a especulação. Nós vamos botar, já que tá na Praça de São José, vamos botar o nome Samba de São José. Pô, mas ficou um nome muito grande. Samba Zé, ficou um nome grande também, aquela coisa, nome... Aí passa, meu amigo, lá atrás, um bêbado. Que até hoje ninguém sabe.
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0: Aonde...
1: Do bêbado ou do local?
0: O bêbado. Rapaz, passou igual uma

0: Ah, porque pai. Samba do Zé.
1: E a gente procurando esse bêbado até hoje.
0: Até hoje. Será que está de ressaca ainda?
1: Aí detalhe, né? Então pegou um nome bem sugestivo, né?
0: Certo.
1: Samba do Zé.
0: Certo.
1: Pelo fato de ser... ele firmou quente, né, na Praça de São José.
0: Ah.
1: E aí ficou um nome que até hoje é carinhosamente conhecido, né, como Samba do Zé.
0: Conheci registrado ou tá sem pai conheci ainda? Registrado. Isso é importantíssimo, irmão. Essa questão de registro, de patentes, né, de você, você certificar algo que é seu.
2: Formalizar
0: de uma complexidade tamanha. Estou passando por um processo de mudança. Não é com relação ao papão, não é mais. Agora é o tal.com, certo? Então, vocês devem saber da complexidade, porque é preciso que você registre, porque
2: exato,
0: senão alguém, na má fé,
1: isso,
0: vem e faz isso.
2: Trabalho com logomarca, você como
0: é
2: isso?
0: É, cara, você não sabe do que eu tô falando, porque hoje é essa complexidade junto ao IPI.
2: Exatamente.
0: Instituto Nacional de Propriedade Industrial.
2: Industrial.
0: Por mais que essa pessoa

0: passa a nos conhecer. Aí acha que meu nome é José.
1: Ah. Aí, não, não é.
0: Aí eu tô,
1: René.
0: Tô sendo mais conhecido Zé. Como Zé do que como Renê. Ô Zé. Pô, eu fico muito feliz com isso, porque é um nome, além de ser bíblico, né? É um nome muito carinhoso. E aqui no Brasil, ainda mais aqui no Nordeste, se não tiver um Zé.
2: É muito comum.
0: Né? Ave Maria, pelo amor de Deus. Como diz, né? Deus me livre de não ser um Zé.
1: Beleza, beleza. 9h41, mais samba. Daqui mais a pouco a gente dá sequência. A gente dá sequência a essa explicação do samba do Zé. Aí vocês vão trazer redes sociais. Boa. E adentrar ainda mais nesse
0: passa
1: retorno
0: história,
1: amanhã. Exatamente.
0: Passamos, tá?
1: 9h48, vou pedir pra vocês levarem até 9h59. A gente vai pro intervalo. Eu já digo pra você aí do outro lado, não tire que não dói, que a gente continua aqui com o samba do Zé ao vivo. Renê, Gustavo Almeida e também meu querido Bob, é com vocês. 9h49. Samba pra galera, samba pra geral. Bom dia.

0: 954, bom dia. Josélia tá aí só ouvindo a gente, não é?
1: Que honra.
0: É, pois é. De volta amanhã a partir das 19 horas.
1: Isso.
0: Boteco Direct.
1: Isso.
0: Rua da Linha.
1: Isso.
0: A melhor segunda-feira
1: de
0: Sage com samba do Zé.

0: né? Tomar sua sopa, descansar direitinho. E às 19 horas começa o Samba do Zé, esquentando os tambores, esquentando as cordas. E logo em seguida temos de convidados especiais Rafa Sambaê, nosso parceiro, nosso irmão. Também de convidado especial, nosso bom malandro, Cowboy. Cowboy vai estar por lá, aquele samba de malandro.
1: Aquele
0: que
1: responsável.
0: Fazer. Grande responsável, né, rapaz? É assim, né, rapaz? A gente...
2: Muito.
0: A gente tem essa, né? A gente não deveria ter essa irresponsabilidade.
2: Mas
0: também cometemos, né, certa irresponsabilidade de chamar um responsável para a melhor segunda. Ah, meu parceiro Cowboy, tamo junto, meu irmãozinho. Rafa Sambaê, aquele abraço, meu irmão.
1: Na direct hoje.
0: Isso, hein?
2: Redes sociais, Samba do Zé, me diz aí como é que a galera pode seguir vocês e acompanhar o que é que tem sido feito desse super projeto que agora, no segundo semestre de 2026, voltando aí, com a melhor segunda mensagem. Nas redes sociais, como é que vocês...
0: Então, Samba do Zé 1 no Instagram, você pode chegar lá que você vai encontrar tudo sobre o Samba do Zé, inclusive bater um papo com a gente, pedir informações, contratar. Nessa rede social lá você encontra Samba do Zé, arroba Samba do Zé 1.
2: Pronto, rapaz, Tilovs está aqui no WhatsApp. Show dos bairros, Pericles, o da voz, sentiu o amor. Ele coloca Show dos Bairros, que é um programa aqui da rádio, né? Durante segunda, sábado e tal. Ele não diz, vocês puxariam Sentir o Amor de Pericão?
1: Que eu confesso que eu... Esse daí quem canta é Bob Esponja, eu não lembro.
2: Não diz aqui. Tino, traduz aí, meu filho, que eu não entendi aqui ainda, mas... Porque
1: de
2: só eu... deve ser... Até que durou.
1: É ela mesma,
2: Legal. Me diga aí, essa dá pra levar? Será que seria isso? Ele só escreve aqui, ó. Show dos Bairros.
1: Você faz Até que durou?
3: A letra
2: 949.

0: Vamos fazer assim? Faltam 2 para 10. A gente vai pro intervalo e a gente volta ao tempo que tinha no... fica aí essa informação, traduz isso pra gente.
1: Boa,
0: aqui com os meninos do Samba do Zé ao vivo. Não vai dar samba, daqui a pouco a gente volta. Me dê 2 minutos de algo fazendo aí vocês, aí a gente vai pro intervalo, beleza? 2 para 10, gente. Samba do Zé ao vivo dos estúdios da Anda FM. Muito bom dia pra você, chega aí. Juriti.

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5: Muito bem, 10 horas, mais 11 minutos. Estamos de volta. Última hora aí do nosso Vai da Samba para hoje, domingão 30. Agosto 2026, aqui nos estúdios, a 97,1. Rapaziada, Samba do Zé, que traz amanhã a partir das 19. O Teco Direct, ali no... na Rua Linha. A gente continua juntos até o meio-dia, ó. Eu sou Tal. Embaixo o céu, em cima do chão, e a gente...

0: Cara, porque tem toda aquela coisa de reformulação, né? Sim. A cidade em si, uma parada em eventos mesmo, né? Quando chega o final do ano. E o objetivo, tanto do Samba do Zé quanto da Direct, que é Boteco Direct, é fazer todas as segundas.
1: Certo.
0: Todas as segundas com convidados. Todas as segundas temos dois convidados especiais no card. Sempre dois no card.
1: No card.
0: A exemplo, né, de amanhã, que será Rafa Sambaê e Cowboy.
1: Certo.
0: E os músicos que estão ali curtindo o samba, a gente tende sempre a chamar para subir, cantar com a gente, porque é muito prazeroso, cara, a gente vê que essa turma toda trabalha todo final de semana.
1: Sim,
0: né, com música.
1: Bem,
0: né?
1: Porque a ideia do projeto, inclusive, é de vocês fazerem para essa rapaziada, isso, músicos, artistas, dentre outras categorias que trabalham também dias de domingo. Eu, no caso, né? Eu podia ter estudado mais. Ah, se eu escutasse que mamãe dizia. Então a ideia é também essa, pra essa galera, não é?
0: Exato.
1: Então ser na segunda-feira.
0: Isso.
1: Ah, legal.
0: Então você vê os finais de semana, estão todos tocando, estão todos trabalhando.
1: Sim, pegados,
0: isso,
1: né?
0: Isso. Então, o dia de folga dessa galera é segunda-feira.
1: Certo.
0: Né? Muitos nem folgam segunda, terça e quarta, só folga na segunda mesmo.
1: Perfeito.
0: Exato. Aí é um prazer, os caras vão lá com as patroas, com a família, tomar uma,
1: curtir
0: e tal.
1: Muito pronto. Bom. Aí amanhã vocês retornam.
0: Isso.
1: Né? E mais essa fase, essa temporada do Samba do Zé no Direct Music, que é o Boteco Direct agora. E como é a questão desse acesso? Onde é que você adquire o acesso amanhã? Como é que vai ser? É couvert? É bilheteria acionada? Como é que vai funcionar para quem retorna acompanhar essa fase do Samba do Zé de volta amanhã, a partir das 19?
0: Juriti, olha só.
1: Como funciona?
0: Isso. Como todo projeto, o Samba do Zé não é diferente.
1: Sim.
0: E que não é baixo, né? Para se manter um projeto desse, né, em atividade, a gente tem um custo muito alto. Mas a gente também tem um carinho grande em saber que a população do samba é uma população que gosta realmente de eventos, que gosta, né, de prestigiar, né, os eventos, então a gente tem esse carinho. Então, o samba, ela é uma cultura popular, aonde a gente tem esse cuidado de saber, né, que não devemos explorar, não devemos esticar a corda, senão a corda quebra.
1: Perfeito.
0: Então, o que foi que a gente conseguiu nisso aí? Como tem custos, não será cobrado a

0: ali do Samba do Fuxico, na Rua Caia, Itapuã.
1: Isso.
0: Projeto Água de Pote também, Água sábados e domingos, e tantos outros projetos.
2: Inclusive também.
0: Quinta Carioca, coisa muito boa.
2: Além do Samba da Feira, é Rogério Bambeia.
0: Sim, é ele, à frente do Fuxico.
2: Exatamente.
0: Coisa boa. André Fanzini.
2: Isso.
0: Tem um projeto bom também.
2: Rogério Bambeia estava conversando também com essa possibilidade da gente fazer, que também faz uma segunda-feira.
0: É o Sacerdório, né?
2: Isso. É muito bom, rapaz. Rapaz, negócio bom retado, viu?
0: E a gente fica feliz com esse, dando sequência a esse projeto de samba do Água de Pote lá em Itapuã. Quanto outro.

0: Para agradecer a toda a direção de lá da Direct, em nome de Neto Matos.
1: Coisa boa. Né?
0: Agradecer pela oportunidade de nos ceder espaço para que a gente possa.
1: Mais uma vez, que bom.
0: Um carinho sensacional que a SICA tem com todos nós que faz evento na cidade.
1: Joia.
0: E um carinho grande, grande e maravilhoso que ele tem com o Samba do Zé. Netão, muito obrigado por tudo, Neto.
1: Vem cá, uma coisa que me veio aqui rapidinho. 15 anos, Samba do Zé.
0: Isso.
1: 12 de janeiro.
0: Isso.
1: Você me comentou, vai estar na lavagem do Bonfim, você falou assim, tá tentando prevenir. Pô, seria massa, Samba do Zé na lavagem, 15 anos, debutando.
2: Pegar o corpo.
1: Ei, meu compadre, minha comadre, eu prometo. O tal, já vou estar perto de casa, disse de passagem. Você me comentou assim, mais ou menos, está amadurecendo. Tiver de ser será nessa pegada. O

da Alva. Coisa muito boa. Luizão, meu irmão, bom dia aí na praça. Alô, Lúcia, na Urbis Quaro. Alô, Belmont. Traz pra você, meu irmão. 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

bom dia, Juricão, domingo forte pra vocês ouvir. Estou aqui, mais um invito no programa. Gosto de ouvir aí, é Filho da Bahia com o Papai de Bem. Um abraço, Antônio.

0: Faltando 3 minutos para as 11. Muito bom dia para você, 3 do Raça Negra. Especialmente para você, meu boy. Seguindo os Correios também, fã do Raça Negra. Eu também sou, meu irmão. Vamos aqui no nosso WhatsApp, vamos lá.
1: Bom dia, meu irmão.

Floriano, do Homem à Palavra, aí na Engenheiro, Antônio Borges. É, meu amigo, aí do Açougue Velho. Bom dia, essa é pra você, meu querido Floriano. Abraço a você, meu irmão. Professora Rita Matos, coordenadora de ensino Unifac, sempre, sempre ouvindo a gente. 11-1. Vamos encerrar com essa aqui, ó. 11-2 agora. Que saudade de chá.

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Você tem. Tá entendendo? Eu só tô dizendo que o compositor, ele fez essa, entre outras coisas mais. Mas ele fez uma música que é perigoso cantar hoje. Mas vou cantar assim mesmo. Cuidado com ela.

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0: Tá aí, gente, sucesso do Silvano Salles, o nosso Arrocha Andaiá. E segue às 14h com o melhor do Arrocha pra você. Claro, participando do 99716971. O melhor do Arrocha está aqui todos os domingos, sempre de 13h às 14h, claro, e com a sua participação, né? Olha, deixa eu mandar um abraço aqui, rapaz. O pessoal do Ponto Chique ouvindo a nossa programação. Um abraço aqui, minha amiga Geisa, né? É, nossa amiga Nega também. Pessoal aí do Ponto Chique, que pertence à cidade de Muniz Ferreira, né? Isso. Coisa boa, todo mundo ligado na programação 10 da 97.1, nosso Arrocha Andaiá. Teve especial aí do Piscirico, uma hora com o Piscirico, Márcio Vitor.
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0: Meu amigo Jorge H também. Quem acorda cedo é que bebe água limpa, né, Jorge? Jorge H não, com vitória dele não, viu?
2: É.
0: Hoje tem jogo do Bahia, logo de 6h30. É isso, produção? É, o jogo do Bahia hoje é 7h30, na Arena Fonte Nova. Minha amiga Rosa, nossa diretora aqui, tá lá marcando presença, foi assistir o jogo do Esquadrão de Aço.
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0: É importante o Bahia vencer hoje, viu, Rosa? É, tem que vencer hoje. Hoje também tem outros jogos, Campeonato Brasileiro, Vitória perdeu ontem, não era pra ter perdido não, Vitória. Vitória joga agora só contra o Vasco da Gama, Copa do Brasil, quarta de final, não é isso? Pois é. Então o jogo do Bahia vai ser hoje, daqui a pouquinho às 19h30. Vamos lá com o nosso Arrocha Andaiá. FM, primeiro lugar de verdade, 1h28, chamando ele, Tairone, Tairone, é o Tairone Cigano.

0: Muito bem, tá aí, esse daí é o Giovanni, o astro da Seresta, se ouvindo aqui na programação 10.97.1, é o nosso Arrocha Andaiá, que segue até as 14h com o melhor do Arrocha pra você. Tem um vídeo participando aqui no 99711-6971, você pode pedir seu Arrocha, viu? Peça o seu Arrocha que a gente toca pra você. Cadê o ouvinte? Alô, boa tarde.
1: 97.1, nosso Arrocha Andaiá. Boa tarde, ouvinte Andaiá. Sei, quer se mandar um alô pro Rafael Mendes. Márcio Vitor. Estou aqui no Roda Minha Casa aqui.
0: Sim.
1: Com uma cervejinha e comendo uma carne de galinha. A carne de galinha é boa demais, né, Cid?
0: É.
1: A galinha hoje é boa demais, a carne de galinha. É boa demais. Ave Maria. Ave Maria. Boa demais. Agora, o sorcedor das galinhas, não sei o que, é.
0: Nosso diretor
1: aqui. Faço não. Molho pardo. Eu gosto mais dela assada. Assadinha é boa demais, hein?
0: É, né?
1: Bora, galinhas. As galinhas tá tudo ferrada hoje. Valeu, filho.
0: Um abraço. Um abraço, meu irmão. Você tá aí aproveitando, domingão, né? Tomando aquela cerveja. É coisa boa. É isso aí. 1:36, o nosso Arrocha Andaiá. Até as 2.

nosso Rocha Andaiaque, segue às 2 da tarde, você participando do 99711-6971. Deixa eu mandar um abraço aqui, meu amigo Joel Pedinha, aí no Point da Seresta, na Urbis 3, ouvindo a nossa programação, né? Alô, Joel! Tá faltando 10 minutos para as 2.

de cigano. É o cigano lá de Ipirá, Bahia. Terra boa, né? Aquela região ali, a região do feijão, né? É. E tem a estrada do feijão. Um abraço aí. Marcos Moreno, grande locutor lá da rádio Ipirá FM. Conheço muito lá aquela região, viu? Bom, gente, finalizando aqui o nosso Arrocha Andaiá, no próximo domingo tem de volta muita rocha pra você que é fã do Arrocha. É, mas olha, não tire a sintonia não, porque a programação continua comigo mesmo aqui. Vou estar tocando muita música pra você. Pode pedir a rocha, a gente toca também. Vai ter a rocha, vai ter pagode, vai ter swingueira, vai ter coisa boa. Deixa eu mandar um abraço aqui, meu amigo Dodói. Dodói pintou. Tá aí, rapaz, em sua casa, na sua varanda, tomando aquela cerveja estupidamente, ó. Gelada, é. Alô, Dodó.

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Tropical, Tony Salles e Parangolé, no nosso swingão, o swing tropical que segue agitando o seu domingão pra você que tá em casa, você que tá aí na sintonia certa da 97.1. FM, primeiro lugar de verdade, agora faltando 10 minutos.

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Manda FM agora 3h39, tá aí o Saulo. Isso aí arrebenta, hein? Nos carnavais, principalmente também aí, né? Carnaval de Salvador. Olha aí, chegando agora a Licínio Calmon e o Morro.

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25: Muito bem, gente, estamos juntos.
23: Sim.

6h46 da tarde com o nosso Swing Sugão. É o nosso Swing Tropical que segue agitando o seu domingaço pra você que tá aí na sintonia certa da 97.1. A gente agradece a todos vocês. Pessoal que participa aqui. É, deixa eu mandar uma boa tarde para o seu Rosário. Osvaldo também ouvindo a animação. Vamos embora então. A música que não pode parar. Tá chegando mais sucesso.

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Léo Magalhães, aqui no nosso swingão, swing tropical, que beleza, a gente teve também Felipe Grilo, né? Lá de Sulferinha, rapaz, só coisa boa aqui hoje, hein, rapaz, pois é. Bom, falando aqui do Campeonato Brasileiro, pra você que é flamenguista aí, né? Tem muitos flamenguistas aqui, flamenguistas, na nossa região. O Flamengo tá vencendo 1-0 o Botafogo, hein? Rapaz, o Maracanã completamente lotado hoje aí. Na verdade, sempre lotado o Maracanã, né? A torcida do Flamengo é a maior torcida do Brasil, né? E hoje tem jogo do Bahia daqui a pouquinho, viu? É, às 7:30 da noite, Bahia Internacional na Arena Fonte Nova. Vamos estar trazendo as informações amanhã no nosso Levante a Voz.

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9: Muito bem, gente. Estamos juntos aqui na melhor.
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9: Até às 6 da tarde, fazendo o que? Sucesso e o nosso swingão. Da FM, em primeiro lugar de verdade, 5:04. Um excelente fim de tarde pra você, que tá aí na sintonia certa da 97.1. Nosso swingão, olhando pra você, às 7 horas, daqui a pouquinho, viu? Às 7 horas da noite, tá? Vai ter o Vale a Pena Ouvir Novo, as grandes canções, né? Os temas das novelas. Fez bastante sucesso, daqui a pouquinho com ele, a Dina Sanz, daqui a pouquinho, às 19 horas, tá? Bom, e vai recordar aqui, rapaz, olha, estamos aí em setembro, aliás não, setembro tá chegando ainda, essa semana agora, estamos no finalzinho de agosto, mas aí já estamos pertinho do verão, pra você que pediu aí, hein, Banda Mel, Prefixo de Verão, boa tarde pra você, aumente o som.

gente, o Luan Pereira. Teve também sucesso do Laíton e seus teclados aí na programação da 97.1. Nosso swing tropical que segue, rapaz, até às 6 da tarde. Às 6 tem o Andaiaba Night, às 7 tem o Vale a Pena Ouvir de Novo, claro, os grandes sucessos aí. Bom, tem ouvinte pra falar com a gente aqui, cadê, rapaz? Muitos ouvintes participando, um abraço aqui, Rafael, Rafael da SMTT, ouvinte número 1 da 97.1. Tem áudio aqui também, né? Cadê o ouvinte? Tá vindo a rádio aí, ó. Tá... Ah, rapaz, é isso aí, é bom demais, né, pessoal ouvindo.

sucesso. Swing Tropical. Segue aí com muita música pra você na melhor programação do seu rádio. É o Reggae Music. Aqui também, né? Da FM, primeiro lugar de verdade. Agora faltando 15 minutinhos para as 6.

Muito bem, gente, finalizando a minha participação e também o nosso Tropical, tá aí, Igor Canário. Sigue Tropical de volta no próximo sábado ao meio-dia com o melhor do agito da festa do seu rádio, né? Olha, daqui a pouquinho às 7 horas tem um Vale a Pena Ouvir Novo, os grandes sucessos, né? Os temas daquela novela que fez bastante sucesso, claro, você ouve já já com a Noel, daqui a pouquinho a partir das 19 horas, tá, gente? Pra você, um bom finzinho de domingo aí, né? Início de noite. A todos, fiquem com Deus. Estarei de volta amanhã no nosso jornalismo, no Levante a Voz, com muitas informações para você. Tchau, gente, e até amanhã. Segue aí a programação 10 a 97.1.

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1: Anda aí!
2: Olha só, a tua princesinha no céu, hein?
1: É a minha princesinha.
2: Ela é do Cadinho.

Vale a pena ouvir de novo a trilha sonora da sua novela preferida. E a gente ouve agora ela, Sandra de Sá, com a música Joga Fora no Lixo. Essa música foi lançada

0: vale a pena ouvir de novo. A trilha sonora da sua novela preferida.
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Que coisa maravilhosa, hein, gente? Que saudade fantástica pra você com Adriana. Aqui no Vai Pena Ouvir de novo a trilha sonora da sua novela preferida. Sempre mexendo.

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